0: para o combate ao cibercrime, às burlas digitais e à propagação de conteúdos falsos nas redes sociais, prevendo inclusive penas agravadas para casos com dimensão internacional. Nesta entrevista com António Nhanga, bastionário da Ordem dos Jornalistas da Guiné-Bissau, analisámos as implicações políticas, sociais e mediáticas da nova legislação.
1: É um pretexto que o Comando Militar arranjou para poder silenciar a imprensa ou silenciar as vozes mais críticas que pode haver no país. Essa aqui é a grande verdade sobre esse assunto. Não é questão de liberdade, é questão de combater a fake news, mas é forma de silenciar as vozes críticas que existem no país, quer na imprensa, quer nas redes sociais.
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10: Boa noite, são 20 horas em Joanesburgo. Damos início a mais uma edição do Caleidoscópio, seu programa diário de notícias e análises aqui no Canal África. Estamos em direto dos nossos estúdios em Auckland Park, prontos para lhe trazer as informações mais relevantes do continente africano e do panorama internacional. Pode acompanhar-nos em direto através do nosso site www.chanafrica.co.za ou no canal da rádio DSTV 802. Eu sou João Yabalá e estarei consigo durante a próxima ora, trazendo-lhe os principais acontecimentos da atualidade. Agora vamos conferir os principais destaques das notícias de hoje. A África do Sul assume presidência da SADC com apelo à execução das decisões. Oposição contesta resultados enquanto Xilema aumenta vantagem na Zâmbia. Agora vamos aos detalhes das principais notícias de hoje com João Yabalá.
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10: O presidente sul-africano e atual presidente da SADC, Cyril Ramaphosa, apelou aos líderes regionais para que cumpram as decisões já tomadas pela organização. Ao assumir a presidência da SADC em Ataguine, Ramaphosa afirmou que a África do Sul encara esta responsabilidade com humildade e sentido de compromisso. O chefe de Estado defendeu que a integração regional deve passar das intenções à concretização.
12: I would like this summit to be remembered not merely for the declarations that we will adopt.
13: Queremos que esta cimeira seja recordada não apenas pelas declarações aprovadas, mas sobretudo pelas decisões que conseguirmos concretizar. Que Ataguine, cidade onde foi lançada a União Africana, seja também o lugar onde a SADC renova o compromisso de construir uma economia regional verdadeiramente integrada.
12: Where SADC renewed its determination to build a truly integrated regional economy.
10: O presidente da Zâmbia, Hakainde Hichilema, reforçou a liderança na contagem dos votos das eleições presidenciais, enquanto a oposição denuncia alegadas irregularidades. Com cerca de 71% das circunscrições contabilizadas, Hichilema tinha aproximadamente 62% dos votos válidos. O principal adversário, Brian Mundubile, seguia com 36%. Um candidato presidencial precisa de obter mais de 50% dos votos para vencer a primeira volta. Caso contrário, será realizada uma segunda volta entre os dois candidatos mais votados. O número de mortos no naufrágio de um ferry no Lago Caribe, no Zimbábue, subiu para 92. As autoridades recuperaram mais 8 corpos esta segunda-feira, quase uma semana depois do acidente. O ferry virou na terça-feira em águas agitadas, numa rota importante para comunidades rurais junto à fronteira com a Zâmbia. As operações de busca continuam com o apoio de equipas policiais e meios navais. O atual surto de ébola na República Democrática do Congo já provocou 2.325 mortes. Segundo dados oficiais, o número ultrapassa o balanço registrado durante o surto de 2018 a 2020, tornando esta epidemia mais mortal da ébola no país. As autoridades contabilizam 4.945 casos confirmados, incluindo 101 novos casos registrados nas últimas 24 horas. E, por último, o presidente norte-americano Donald Trump ameaçou atacar o Omã caso o país interfira nas negociações da administração norte-americana com o Irã. O Omã, que mantenha uma posição de neutralidade no conflito, tem desempenhado um papel central nos esforços diplomáticos com o Teherã, incluindo negociações sobre a reabertura do Estreito de Hormuz. Trump voltou também a exigir a rendição do Irã, enquanto as negociações permanecem paralisadas. Desta colocamos o ponto final às notícias de política. Fique ligado ao Caleidoscópio aqui mesmo no canal África.
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10: Muito bem, estamos de volta e para saber mais sobre o que se passa no nosso continente e no mundo, não deixe de consultar as nossas páginas de atualidades no Serviço de Língua Portuguesa do Canal África. Os nossos ouvintes podem enviar os seus comentários e perguntas para o nosso WhatsApp no número mais 27-64801-4724 ou seguir-nos nas redes sociais para atualizações, destaques e conteúdos exclusivos no Twitter, Facebook, Instagram, TikTok, YouTube, a Channel Africa One. 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Fique conosco, o Caleidoscópio está apenas já a começar.
16: Abnildo de Oliveira reconhece que, ao deixar a ADI e assumir posteriormente a liderança do recém-criado partido Nossa Terra, poderia perder o mandato parlamentar. No entanto, defende que a perda do mandato deve seguir um procedimento próprio que inclui uma iniciativa de deputados, análise por uma comissão especializada e votação no plenário. O presidente do parlamento questiona ainda a necessidade de uma mudança de liderança nesta fase final da legislatura e afirma que já não deverão realizar novas sessões plenárias, ficando os trabalhos a cargo da Comissão Permanente da Assembleia Nacional. A posição surge depois de deputados da oposição terem impedido na sexta-feira a realização de uma sessão plenária e exigido a destituição de Oliveira. Os parlamentares acusam-no de ter participado numa alegada tentativa de pressionar magistrados para libertar um cidadão chileno detido no país ao abrigo de um mandato da Interpol. A Procuradora-Geral da República abriu um processo crime sobre o caso, enquanto então o ministro do Trabalho foi exonerado pelo presidente Carlos Villanova. Abnildo de Oliveira recusou comentar as acusações, mas afirma esperar continuar no cargo até setembro para dar posse ao presidente da República reeleito. A crise política acontece poucas semanas antes das eleições legislativas em São Tomé e Príncipe. Reportando para a Channel Africa News, Jacob Ntivane.
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10: Os chefes de Estado e de Governo da Comunidade de Desenvolvimento da África Austral, SADC, reúnem-se hoje em Durban para a 46ª Cimeira Ordinária da Organização. A migração, a paz e a segurança estão entre os temas em debate numa altura em que a África do Sul defende uma abordagem regional para responder ao aumento dos fluxos migratórios. Ao mesmo tempo, a região procura aproveitar a crescente procura mundial dos minerais críticos essenciais para a transição energética. Com países como a República Democrática do Congo, Zâmbia, Zimbábue e África do Sul a concentrarem importantes reservas de cobre, cobalto, lítio e platina, a questão é saber se a SADC conseguirá transformar esta riqueza mineral em industrialização, empregos e desenvolvimento regional. Para analisar os principais desafios e oportunidades desta cimeira, conversamos com o Dr. Fredson Guilengue, analista político moçambicano.
17: Penso que foi um grande ganho por parte dos líderes da SADC em colocar este tema como um tema central que não estava previsto para ser discutido nesta 46ª Cimeira da SADC. Penso que isso foi importante, mostra a preocupação dos outros líderes da SADC, mas também a aceitação por parte da África do Sul. É preciso não se esquecer que a África do Sul preferia discutir este tema num fórum mais alargado ainda até comparativamente à própria União Africana. Não podemos esquecer que a África do Sul recusa-se a discutir esse tema ao nível da União Africana e quer que seja discutido num fórum ainda maior, não sei qual é esse fórum, mas que seja muito mais abrangente. Então, o facto de este tema ter entrado como um tema central num debate da SADC, que é um bloco sub-regional, isso já mostra quão importante os líderes africanos consideram este tema central nas suas preocupações. Eu penso que é importante que seja discutido. Agora, até que ponto eles serão capazes de trazer resultados concretos para os povos da SADC, isso ainda teremos de esperar. Mas já dá menos para colher as aspirações dos outros líderes, dos outros países, as preocupações, as condenações, obviamente, a se discutir, há de haver expressão de sentimentos condenatórios e provavelmente também irão partilhar algumas linhas sugestivas para sair-se dessa crise.
16: Ilustre, há manifestações contra a imigração ilegal a decorrer em Durban durante a própria cimeira. O que é que este facto revela sobre a urgência e a sensibilidade política da questão migratória na região?
17: Ainda bem que essas manifestações estão a acontecer agora, porque elas de facto vão fornecer aos visitantes, portanto, um exemplo concreto daquilo que está a acontecer na África do Sul. Porque é bom, muitas das coisas, eu recordo-me que o ministro Lamola já disse várias vezes que, olha, alguns casos já fake news, outros representantes do governo falam de fake news, etc., e que se não deve levar a sério tudo o que se diz. É verdade que há uma dose de falsidade nas informações que são divulgadas por ali, em volta das questões xenófobas na África do Sul, mas há questões concretas de intimidação, de violência que se assiste nas ruas. Portanto, os líderes africanos e outras organizações de sociedade civil que geralmente organizam fóruns paralelos a esta cimeira da SADC poderão ter um exemplo concreto daquilo que se vive. E isso há de lhes dar elementos também concretos para discutir esta temática. Portanto, ainda bem que isso está a acontecer.
16: Cyril Ramaphosa assume a presidência da SADC até agosto do próximo ano. Quais deverão ser as suas prioridades para garantir que a organização avance de declarações políticas para medidas concretas?
17: É preciso que a SADC centre-se num dos seus principais desafios, que é a paz e a estabilidade política na região. Sem paz, sem estabilidade política, não se pode atingir o desenvolvimento, nem pode haver criação de emprego, nem pode haver livre circulação de pessoas e bens, como se espera. E nós sabemos que há países como Moçambique, que estão a enfrentar um problema profundo de insurgência no seu território, já há muitos anos. A SADC esteve lá, fez parte do seu trabalho, mas o desafio este permanece, o problema continua. Temos o caso de Madagascar, tem assistido a golpes de Estado cíclicos e isso preocupa muito os restantes países, não só preocupa muito os restantes países, mas também constitui um desafio no próprio desenvolvimento de Madagascar. Eu estive em Madagascar, assisti o dia-a-dia do país e que é um ambiente bastante preocupante. É certo que as instituições estão a funcionar, mas existe ainda alguma tensão e não se sabe o que se pode esperar do futuro. Portanto, a paz, a estabilidade política, mas também tem questões ligadas à própria industrialização da SADC. E, portanto, como é que a SADC avança? Será que ainda podemos continuar a contar com extrativismo que tenha um impacto profundo nas mudanças climáticas e que essas mudanças climáticas, obviamente, também tenham um impacto profundo na própria economia da região? Será que a SADC não devia adotar outros caminhos para o seu desenvolvimento, mais apostado nas áreas como serviços, por exemplo, no desenvolvimento da sua agricultura, na sua própria industrialização, sem se focar nas áreas de extração e exploração dos minérios? Porque senão já sabemos que, além de criar muito poucos empregos, tem um impacto absolutamente negativo para o ambiente.
16: Dr. Guilherme, outro grande desafio é a exploração de minerais críticos. A SADC possui uma enorme concentração de recursos necessários à transição energética mundial. O que falta para que a região deixe de exportar essencialmente matéria-prima e passe a beneficiar mais da transformação desses recursos?
17: Este é um problema muito antigo. Tanto os países africanos, incluindo a SADC, por causa da sua incapacidade de poder transformar esses recursos naturais dentro do seu próprio território, quase que nada se tem beneficiado. Aliás, isto não é um acaso. A industrialização do continente africano foi feita simplesmente em setores que a Europa ou o Ocidente não podia fazê-lo no seu próprio território. Portanto, o que se apostou foi a transformação da África num fornecedor de matéria-prima ao continente europeu. Por causa disso, não houve desenvolvimento tecnológico ao nível do continente africano para ser capaz de transformar esses recursos em riqueza, de facto. E isso ainda prevalece. Portanto, apostarmos nesses minerais críticos hoje, nesta mesma lógica de um continente africano como fornecedor de matéria-prima para o continente europeu, isso não vai levar a África a lugar nenhum. Não há de haver transformação absolutamente nenhuma. Podemos dar aqui vários exemplos. Temos os casos de petróleo nigeriano, temos o caso do diamante que é explorado no continente africano, portanto, em alguns países, mas que pouco ou nada beneficiam o próprio continente africano. Isto porque a mesma lógica prevalece. Enquanto essa lógica prevalecer, obviamente que mesmo a exploração de minerais críticos não há de dar muito proveito ao próprio continente africano. Portanto, é preciso mudar de lógica. Como eu dizia, provavelmente é preciso olhar de outra forma a industrialização do continente africano, sem contar muito com o setor extrativo, olhar para como a África pode reforçar a sua própria agricultura. Portanto, a agricultura continua a ser o setor no continente africano que mais acolhe a sua mão de obra. A África tem terra suficiente para que o seu povo possa trabalhar, e se houver um investimento sério na agricultura no continente africano, este poderá dar provavelmente muito mais resultados do que olhar para o setor extrativo.
16: E por fim, caríssimo, se olharmos para os próximos 5 a 10 anos, poderá esta combinação de minerais críticos, industrialização, infraestruturas, integração regional ser o grande motor de transformação econômica da SADC?

0: É provável que sim, mas como eu já disse, é preciso que haja outras maneiras de pensar na economia. Portanto, maneiras que transformem a economia, portanto, do continente africano, outras maneiras de pensar na economia, como eu dizia. Agora, se não se resolverem também as questões internas de cada país, a África do Sul tem a questão da xenofobia, este é um grande entrave à livre circulação de pessoas e bens. Moçambique tem o grande desafio também da pobreza e subdesenvolvimento e da instabilidade política, que constitui também, principalmente a instabilidade política, constitui um grande entrave ao seu próprio desenvolvimento socioeconômico. E Madagascar, como também já falamos aqui, tem o grande problema da estabilidade dos golpes de Estado frequentes. Portanto, é preciso que os países resolvam as suas questões internas. Dois, é preciso novas maneiras de pensar na economia, é preciso investir em setores que de facto beneficiam o continente africano, não continuar a olhar para a África como um mero fornecedor de matérias-primas para o continente europeu. E é preciso, obviamente, também pensar na juventude africana e nas questões ligadas ao acesso à tecnologia e também investir em setores como serviços, o turismo, etc., que na verdade trazem muito mais proveito para o continente africano. E, obviamente, não se pode esquecer também como a África pode contornar o grande desafio que se vive hoje, que é o desafio das mudanças climáticas.
1: Análises de Dr. Fredson Guilengue, analista político moçambicano, falando ao Canal África.
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1: Samora Machel continua a ser uma das figuras mais marcantes da história da libertação da África. 40 anos depois da sua morte, académicos, veteranos das lutas de libertação, ativistas e membros da família Machel reúnem-se na Universidade de Rhodes, em Makanda, na África do Sul, para discutir o que permanece por concluir no projeto de libertação do continente. O simpósio intitulado A Luta Continua, Samora Machel, Movimentos de Libertação e o Projeto de Descolonização Inacabado procura ir além da homenagem ao antigo presidente moçambicano, debatendo questões como justiça social, desigualdade econômica, governação, educação, participação popular e solidariedade pan-africana. Para falar sobre o legado de Samora Machel e os desafios atuais da África, conversamos com Samora Machel Júnior. Boa noite e muito bem-vindo aqui à nossa missão.
6: Boa noite. Obrigado por este convite.
1: Sim, sim, nós é que agradecemos. O que significa hoje para a sua geração a expressão A Luta Continua?
6: Não sei se é só para a minha geração.
1: Para o continente no geral.
6: Porque aqui juntamos várias gerações.
1: Sim, sim.
6: Na verdade, são 4 anos que estamos sem Samora Machel,
1: sim, sim,
6: entre nós, mas também são 40 anos que nós temos saudades dele. São 40 anos em que o legado dele continua vivo em muitos de nós. Portanto, a luta continua significa que, enquanto os povos de Moçambique e os povos da região da África Austral mas os povos da África e os povos oprimidos continuarem a sofrer, não serem completamente independentes em termos políticos, em termos de econômicos e em termos de igualdade, acesso à educação, acesso
1: Sim.
6: saúde condigna e haver justiça social, não se pode parar de continuar a lutar.
1: É verdade, é verdade. O tema do simpósio fala de um projeto de libertação inacabado. Na sua perspectiva, quais são hoje as principais promessas das independências africanas que continuam por cumprir? Falou da educação, da saúde. Mas que é que ainda falta por cumprir?
6: Primeiro vamos ver, a independência que aconteceu em vários países da África foi primeiro uma independência política, né? Esse é o primeiro passo.
1: Sim.
6: O segundo passo é a independência econômica, e com a independência econômica vem vários outros fatores, não é? Como eu disse, é o acesso, desculpa, o acesso à educação
1: Sim.
6: de qualidade, acesso à saúde de qualidade, mas não para um punhado de pessoas. Tem que ser acesso para todos, tem que ser universal, a toda a extensão territorial de cada país. Tem que haver livre circulação entre os países, entre os povos. Enquanto alguns povos não estiverem independentes, significa que nós também não estamos livres, porque temos povos irmãos que estão oprimidos. E isto vai de fase em fase. À medida que se vai consolidando uma parte da independência econômica, vem outros desafios. E estes desafios são como passar este legado para as gerações vindouras pegarem no manto e continuarem a batalha. Porque não pode ser só dever e obrigação dos que trouxeram a independência.
1: Sim, cada um tem o seu papel a desempenhar. Quais são, na sua opinião, as principais dimensões
6: Está
1: da
6: melhor?
1: descolonização que a África ainda não conseguiu concluir?
6: Perdão, não ouvi.
1: Sim, dizia, quais são, na sua opinião, as principais dimensões da descolonização que a África ainda não conseguiu concluir?
6: Eu acho que a África está ainda muito, muito atrasada naquelas que foram as dimensões iniciais, quando o continente africano atingiu a sua independência. Agora vejamos, entre os anos 60 até os anos 70, ou vamos dizer 80, a maior parte dos países africanos ficaram independentes. Uns pela via de negociações, outros pela via militar, armada. Muito bem. Ficamos independentes, temos autonomia política, mas a autonomia económica não estava lá. Muitos dos países, vamos falar neste caso específico de Moçambique, quando o país ficou independente, houve um êxodo enorme do capital humano com conhecimento de gestão da coisa pública. O país teve que se refazer. O país não tinha gente formada, e quando falo de formada é a vários níveis, não é só a nível superior, mas a nível técnico também não tínhamos, era muito pouca gente. Então tivemos que começar do zero. E ainda hoje estamos com problemas na educação. Ainda não atingimos esta estabilidade a nível do ensino. Não atingimos a estabilidade a nível do setor da saúde. As infraestruturas ainda deixam muito a desejar. Então, não consigo. A segunda fase, que é a fase de desenvolvimento econômico, independência econômica, ainda não foi atingida. Estamos cheios de recursos, sim, são recursos estratégicos que o mundo precisa, é verdade, mas não vai só começar a explorar os recursos, e esses recursos não podem ser processados dentro do teu país. Tu tens que vender os produtos assim como matéria-prima.
1: Sim, sim.
6: Não pode ser. Nós já devíamos estar numa fase em que tínhamos que ter capacidade de processá-los. Ainda não temos. Então, temos que encontrar mecanismos para que isso aconteça. Mas para que isso aconteça, tu tens de ter boas vias de acesso. Para poderes também, por exemplo, ir ao interior do país e buscar a produção agrícola, que não sai. Nós hoje ainda não temos segurança alimentar. Não
1: sim,
6: podemos
1: sim.
6: falar de segurança alimentar. Continuamos com vários focos de seca, de desnutrição, que são graves.
1: Sim, sim.
6: Crianças mal nutridas não podem desenvolver-se mentalmente para produzir resultados bons. Uhum. Então, há uma série de desafios que nós precisamos de olhar para eles e em conjunto, desenvolvemos uma fórmula que permita que todos esses diferentes diferentes áreas possam ser desenvolvidas ao mesmo tempo.
1: Sim, sim. Falando dos desafios, como explicar o afastamento de muitos jovens em relação aos partidos e movimentos de libertação?
6: Os jovens estão desencantados. Puramente tão simples como isso. Os jovens estão desencantados. Houve muita promessa, mas muito pouca realização.
1: Sim, sim.
6: Os jovens passaram a não fazer parte dos processos de estudo, análise para o desenvolvimento do país. Então eles perderam a esperança.
1: Uhum.
6: E preferem agora tentar encontrar a solução para as suas próprias vidas sozinhos.
1: Uhum.
6: Mas também, que eu acho que não é bom, porque é preciso que os jovens continuem engajados. Os jovens têm que estar engajados. Não tem que obrigatoriamente ser através de formações políticas. Podem-se organizar em grupos, em associações, mas é preciso que eles continuem a estar interessados no seu país. Eles têm que ter sentido de pertença do seu país. Senão, com quem vão deixar esses países? Quem vai desenvolver os países?
1: Sim, sim.
6: Tem que haver também um pouco de sacrifício. Nada vem de bandeja.
1: É verdade. É verdade.
6: Tudo exige sacrifício. De formas diferentes, o sacrifício que os jovens da gesta libertadora do país passaram por eles, não há de ser o mesmo tipo de sacrifício que há de haver hoje. É preciso sacrifício. Nada vem de bandeja, nada é fácil.
1: Sim, sim. E gostaria de saber, por que é que é tão difícil transformar o discurso panafricanista em integração política e económica efetiva?
6: Voltamos aqui a um ponto.
1: Sim, sim.
6: Tem que haver primeiro sentido de pertença nas suas nações.
1: Sim, sim. Se quer dizer que, os jovens, os idosos...
6: Jovens têm, todos, em conjunto, têm que ter sentido patriota. Havendo esse sentido patriótico, então podemos juntar as outras nações e desenvolver ou melhorar o sentido panafricanista e trazer melhorias para o continente. Enquanto isso não acontecer, eu acho que isso continua ainda a ser um sonho não alcançável.
1: Sim, sim.
6: Não há jovem nenhum que vai falar de panafricanismo quando em casa dele não tem nada.
1: Com certeza. Com a barriga
6: tem
1: vazia.
6: Fome, não consegue levar os seus filhos à escola todos os dias. É uma dor de cabeça porque tem que pensar o que é que vai dar a sua criança de comer, como é que vai alimentar a família, o teto em que ele está não é dele, muitas vezes está a alugar, talvez, e mesmo assim com muita dificuldade, ou então ainda só por baixo dos tetos dos seus pais. Nenhum jovem sonha ter isso.
1: Uhum.
6: Todo jovem, quando atinge uma certa idade, tem expectativas. E se essas expectativas são goradas, não há mais nada em que ele possa acreditar.
1: Sim.
6: Esta é a situação que temos. Mas também é obrigação dos políticos dos países mudarem a sua postura. sim, tem que se mudar a postura.
1: Sim, sim. E por último, aí, muito breve.
6: Não nos podemos esquecer que o país,
1: sim, sim.
6: O país Moçambique, 65% a 70% são jovens.
1: Sim, sim. E por último, aí, muito breve, o que é que pretende alcançar com este simpósio?
6: Temos de trazer à reflexão o que é que Samora foi, o que é que Samora nos deixou e como é que nós vamos pegar neste legado que Samora deixou para tornar os nossos países, e eu estou a falar aqui da região da SADC, é uma região com muito potencial, uma região que vai crescer, principalmente quando temos situações do exemplo da xenofobia.
1: Sim, sim.
6: O Moçambique, Zimbábue, Lesoto, Suazilândia, Botswana, Angola, Zâmbia, Tanzânia pagaram preço muito caro por apoiar os nossos irmãos da África do Sul, por apoiar o povo sul-africano. Sim, pagou-se um preço muito alto. E quando há reações, atitudes xenofóbicas dos nossos irmãos, não cai bem.
1: É verdade.
6: Não cai bem. Sim, é preciso, sim. é preciso que haja controle, como não tem havido reação dos outros países. Moçambique não reagiu. Não reagiu. É preciso encontrar um clima em que possamos conversar. E estas são oportunidades para conversar com os jovens, para explicar aos jovens o que, que Samora Machel foi para Moçambique e para a região. Sim, inclusivamente sim. Para a África do Sul. Ironicamente, é onde ele foi assassinado.
1: É verdade, é verdade.
6: Ele lutou para a independência deste país. E ele foi assassinado e morreu na África do Sul. Sim, então, sim. Samora Machel tem 40 anos dos 40 anos em que nós não temos aqui, qual é a aprendizagem que nós temos disso? O que se sabe de Samora Machel,
1: sim,
6: a nível da região? Acredito,
1: sim,
6: que seja muito pouco, fora, sim, alguns países como Zimbábue, Tanzânia, Angola, mas nos outros países pouco se sabe. O ensino, não sei se tem que se figurar no sistema de ensino dos outros países, mas é preciso ensinar o que é que eles significam. Não é só Samora Machel.
1: É verdade.
6: Tens Júlio Ferreira, tens Kenneth Kaunda,
1: sim, sim.
6: Tens Robert Mugabe, tem o seu papel na história desta região.
1: Várias outras figuras. É só que estamos
6: muitas outras figuras que não mencionei,
1: contra o tempo.
6: Todos eles têm um papel importante na história deste continente e não podemos ignorar.
1: Sim, sim.
6: Tu, se não conheces o teu passado, não podes entender o presente, nem saberás como ir para frente no futuro. Estes jovens, se hoje não conhecem essa história, dificilmente se vão interagir entre eles.
1: É,
6: o que, é que será o futuro destes países daqui a algum tempo?
1: Exato.
6: Sim,
1: sim, sim. Agradecemos o seu tempo e disponibilidade. Estamos a correr contra o tempo. Muito obrigado e continuação de uma boa noite.
6: Muito obrigado. Eu peço que a próxima vez tenhamos mais tempo, assim podemos falar muito mais.
1: Com certeza, com certeza.
6: Mas muito obrigado pelo convite e até a próxima.
1: Nós aqui agradecemos e até a próxima. Palavras obrigado. De Samora Machel Júnior, falando-vos a partir da cidade de Makanda, na África do Sul. Agora vamos às notícias desportivas com Jacob Tivani.
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8: Calorosas saudações e sejam todos bem-vindos à resenha desportiva desta belíssima segunda-feira. A seleção camaronesa feminina, as Leoas Indomináveis, fez história e sagrou-se campeã africana pela primeira vez após a vitória por 3 bolas sem resposta sobre o Malau na final do CAN Feminino 2026. A capitã da seleção feminina do Malau, Tabita Chawiga, reconheceu a vitória das camaroneses e elogiou a campanha histórica da sua equipa.
9: Antes de mais, parabéns a Camarões. Elas mereceram ganhar a final. Os Camarões são uma boa equipa, como puderam ver. Ninguém dava hipóteses ao Malawi de chegar à final, ninguém dava hipóteses aos Camarões de chegar à final, mas ambas as equipas mostraram que conseguem chegar à final, foi fantástico. Como podem ver, o Malawi jogou bem na segunda parte, mas na primeira parte, penso que pecamos em algum aspecto. De qualquer forma, isso faz parte do jogo, mas estou orgulhosa das minhas companheiras de equipa. Estou orgulhosa das minhas jogadoras. A forma como jogámos aqui em Marrocos foi incrível. Agradeço a Deus por tudo. Vejam, o Malawi participou na Taça das Nações Africanas pela primeira vez e chegámos à final, além de nos termos qualificado para o Mundial. Então, estou muito feliz com isso.
8: O Petro de Luanda conquistou este domingo a Supertaça de Angola ao vencer o Wiliate de Benguela por uma bola a ser exposta no estádio Vince Antônio na província do Ouindji. E por fim, o Benfica joga contra a Casa Pia nesta segunda-feira no estádio municipal do Rio Maior, fechando a segunda jornada da Primeira Liga Portuguesa de Futebol. As águias procuram o primeiro triunfo após um empate na estreia, enquanto os gansos tentam recuperar de uma derrota inicial. O treinador do Benfica, Marcos Silva, assumiu que a sua equipa tem a obrigação de encarar todos os jogos com máxima seriedade e ambição de vencer.
10: Todos os jogos terão que ser de atenção obrigatória e vistos como eu tenho vindo a falar, quase como finais, porque pontos perdidos nunca é bom para nós, é muito importante não os perdermos, portanto, todos os jogos têm uma obrigatoriedade de nós os encararmos dessa mesma forma, podemos chamar quase como finais, porque todos os jogos são finais, não querendo dar o peso de ser uma final, mas não os podemos encarar de outra forma, sermos sérios na abordagem e depois, naturalmente, porque há aquela questão dos últimos três resultados quanto ao adversário não terem corrido da forma como o Benfica pretendia, porque nós temos que encarar todos os jogos da mesma forma, independentemente dos resultados. O passado recente não vai entrar no jogo, mas pode criar alerta, como disse, e nós temos é que encará-los todos da mesma forma.
8: Ponto final à resenha desportiva.
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12: Os confrontos entre tropas federais e forças leais ao antigo presidente do Estado do Sudoeste, Abdiaziz Hassan Mohamed Laftagarin, começaram no centro de Baia Doa nesta segunda-feira. Moradores disseram à imprensa que os combates foram os mais intensos desde março, quando forças federais assumiram o controle da cidade depois da administração de Laftagarin ter anunciado o corte de relações com o governo federal. O antigo presidente acabou por renunciar ao cargo. O Ministério da Defesa Somali afirma que as tropas federais foram atacadas antes do amanhecer por combatentes que utilizaram veículos carregados de explosivos. Segundo o governo, as forças federais conseguiram expulsar os atacantes da cidade e mataram cerca de 30 combatentes. Moradores relataram também a presença de mortos nas ruas. Um líder comunitário disse ter visto 10 cadáveres, incluindo 4 civis e 6 militares dos dois lados. Vídeos verificados pela Reuters mostram soldados federais a disparar a partir de um veículo blindado e civis a transportar pessoas feridas pelas ruas. Baia Doa acolhe centenas de milhares de pessoas deslocadas pela guerra e pela fome. A situação humanitária é particularmente grave, segundo uma avaliação dos Médicos Sem Fronteiras realizada em julho. Uma em cada 4 crianças nos campos de deslocados sofre de desnutrição severa. Os confrontos aumentam a pressão sobre o governo federal, que enfrenta simultaneamente a insurgência do Al-Shabaab, o risco de fome e uma crescente oposição armada por parte dos governos regionais. Para o Channel Africa News, João Yabalá.
1: Na Zâmbia, a contagem dos votos das eleições presidenciais, legislativas e autárquicas prossegue num ambiente de crescente atenção política. Os resultados preliminares colocam o presidente Hakainde Hichilema na liderança, mas o processo eleitoral foi marcado por uma suspensão temporária da contagem devido a alegados atos de violência contra funcionários eleitorais e ao roubo de boletins de voto. A tensão aumentou ainda mais depois das autoridades anunciarem a detenção de 11 pessoas, incluindo figuras ligadas à oposição, por alegado envolvimento num plano de insurreição armada. A oposição contesta as acusações enquanto observadores internacionais levantaram preocupações sobre intimidação, liberdade dos meios de comunicação e o espaço democrático. Analisamos o impacto destes acontecimentos com o Dr. Juvete de Souza, docente universitário angolano.
13: Em democracia ou em política não existem vencedores antecipados, mas os dados já vão falando por si. Quando um candidato já apresenta 50% das intenções de voto ou do resultado eleitoral, confirmaram a se consagrar como vencedor. No entanto, 50% representa a metade, ou se não mesmo, já um número aceitável, uma percentagem aceitável, e se for associar um pequeno número ou mais uma pequena percentagem, poderá vir atingir aí os 51, então está declarado como vencedor. É claramente visto que Hichilema sairá vencedor nesse pleito eleitoral, porque as eleitorais até agora contabilizadas dão-lhe esta primazia de ter 50% já. As contagens de voto já vêm definindo mais ou menos que Hichilema está em vantagem, e tendo já 50% das contagens de voto a seu favor, isso já configura a presidência ou a vitória por parte de Hichilema. No entanto, há algumas contagens que vai-se fazendo, que vai-se contabilizando nas urnas, irá sempre trazer mais vantagem ainda para o Hichilema, por já ter 50% das intenções de voto, da contabilização dos votos. E queremos crer aqui que nos próximos dias Hichilema será o presidente reconduzido.
8: A Comissão Eleitoral suspendeu temporariamente a contagem devido a relatos de violência e roubo de boletins. Qual é o impacto de uma interrupção deste tipo na confiança dos eleitores e na credibilidade do processo?
13: Bem, são situações recorrentes em África. Em África nós procuramos ter homens fortes e não instituições fortes. Isso demonstra a fragilidade das instituições que velam o processo eleitoral. Vai começar já a minar certa confiança e certa garantia que os eleitores vão dando em participar em exercícios de cidadania como este, que não há confiança e não há credibilidade por parte das instituições que organizam. Porque urna de votos são coisas que são de tamanha responsabilidade, porque está em causa o futuro do país. Está-se a discutir, está-se a apostar no futuro do país, e não se pode permitir com que situações do gênero vão tendo lugar. Desaparecimentos de urnas, esses desaparecimentos de urnas, são sabotagem completamente do processo. E quem está a velar por esse processo, quem é de direito deste processo, não pode permitir com que situações do gênero venham a acontecer, porque isto acaba sempre por colocar em xeque ou cair em saco roto todo o processo ou toda a credibilidade desta mesma instituição que vela sobre o processo eleitoral em determinados países. É uma nota negativa que se dá à comissão que vela por este processo, porque não são coisas que devem ter lugar nesse processo eleitoral. Mina sempre todo o processo, tanto por parte de quem organiza, ou tanto na parte do governo, assim como na parte da oposição. Quer dizer, o processo fica completamente descredibilizado.
8: As autoridades anunciaram a detenção de 11 pessoas por alegado envolvimento num plano de insurreição, enquanto Brian Mudibili afirma que a operação foi uma tentativa contra a sua vida. Como deve esta situação ser interpretada no contexto eleitoral?
13: Em democracia isso é mau. É muito mau, porque o processo eleitoral é uma festa, é um exercício de cidadania, é neste processo onde os eleitores exercem o seu poder político, escolhendo quem eles querem como governante e quem talvez não mereça a confiança do povo. E a democracia tem dessas coisas, desses exercícios. E quando já começa a haver tentativa de insurgência, tentativa de manifestações, ameaça a alguns candidatos, isso não é democracia, mas sim estamos a regredir. A África começa a regredir. Estamos a entrar numa regressão em que as democracias começam a perder a sua essência e vamos usando de novo o poder da força e não a força do poder.
1: Análises do Dr. Jovete de Souza, docente universitário angolano, falando ao Canal África.
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1: Seja bem-vindo. Seguimos agora com as principais notícias da economia. A África do Sul quer elevar pelo menos 50% o comércio entre os países da SADC. O ministro das Relações Internacionais e Cooperação, Ronald Lamula, considera que alcançar essa meta seria um dos principais legados da presidência sul-africana da organização regional. Lamula falava em Durban, na província de KwaZulu-Natal, à margem da 46ª Cimeira da SADC.
14: In terms of the legacy, the president has outlined what we want to achieve during our chairship.
15: Em termos de legado, o presidente definiu os objetivos que pretendemos alcançar durante a nossa presidência. Queremos aumentar a integração regional atualmente nos 20% para 50%. O mandato será atribuído ao ministro do Comércio, que deverá estabelecer um calendário para alcançarmos essa meta de comércio intra-regional.
14: It will be given to the ministers of trade to give us by which dates we can reach 50% of intra-regional trade.
1: O FMI vai enviar no próximo mês de dia uma nova missão à Uganda para retomar as negociações sobre um programa de apoio financeiro. O representante residente da instituição no país, Sebastian Walker,

0: crescente dependência das exportações para compensar o fraco consumo e investimento, num contexto marcado pelas tarifas norte-americanas e pelo conflito no Médio Oriente. E assim que encerramos a nossa ronda econômica de hoje, siga-nos para continuar informado no canal África.
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0: E agora é hora de conferir o que o programa Africa World Hour preparou para esta noite. Temos uma conversa especial com o Mpo Stole, que trará insights valiosos. Boa noite, Mpo.
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2: Absolutely, thank you.
0: Muito obrigado. Não se esqueçam de sintonizar a seguir no World Hour com a Mpo Stole.
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0: O presidente do partido Anamola, Venâncio Mondlane, o segundo candidato mais votado nas eleições gerais de 2024, denunciou uma alegada onda de insegurança que, segundo afirma, está a afetar membros da sua formação política em diferentes regiões do país. Numa marcha de celebração do primeiro aniversário do partido, a Polícia da República de Moçambique usou gás lacrimogéneo para dispersar os membros do Anamola, ação que gerou uma onda de contestação política. Elísio Chadra que tem mais detalhes sobre este assunto.
7: Venâncio Mondlane disse em Quilimane que 56 membros do Anamola foram assassinados, apontando ainda para casos de incêndio e destruição de residências, bem como outras formas de violência contra membros do partido. O líder do Anamola esteve em Quilimane para participar nas celebrações do primeiro aniversário da formação política e, durante a marcha, a Polícia da República de Moçambique usou gás lacrimogêneo para dispersar os membros do Anamola, o que gerou uma onda de contestação com a oposição a criticar a atuação da polícia em Quilimane. Os partidos da oposição exigem uma investigação independente aos acontecimentos. Num comunicado, o Partido Podemos, principal força da oposição, condenou a intervenção policial contra os membros do Anamola, recordando que o direito à manifestação está consagrado na Constituição da República. Também a Renamo condenou a intervenção policial contra os membros e simpatizantes do Anamola e afirmou que qualquer atuação das forças de segurança deve respeitar os princípios da legalidade, necessidade e proporcionalidade. A Polícia da República de Moçambique diz que a intervenção policial ocorrida no último sábado durante o evento do Anamola em Quilimane foi necessária para garantir a ordem e a segurança públicas. Segundo a porta-voz da PRM na Zambésia, Belarmina Erinques, esperava-se que o evento decorresse de forma pacífica e ordeira, sem incidentes ou atos de vandalismo. A polícia afirma que durante o encontro realizado no dia 12 de agosto, no Comando Provincial da PRM, foram harmonizadas com a direção da Anamola as condições para a realização do evento. Entre os aspectos acordados, segundo a corporação, estava a possibilidade de interdição de marcha caso as condições de segurança e ordem pública assim o exigissem. Para já, o presidente do Anamola, Venâncio Mondlane, prepara uma comunicação para os próximos dias. Do Maputo para o Canal África, Elísio Shadrach.
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1: Chegamos ao fim de mais uma edição do Caleidoscópio. Agradecemos a todos que nos acompanharam e contribuíram para o programa. Um agradecimento especial à nossa equipa de produção, Jacob Tivani e João Yabalá, e nos cuidados técnicos de Tido Macau. Não deixem de sintonizar amanhã para mais notícias e análises. Eu sou João Yabalá, desejando a todos uma ótima noite. Até amanhã. Tchau, tchau.
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2: E a recente aprovação da nova lei de combate à disseminação de informações falsas na Guiné-Bissau abriu um intenso debate público sobre os limites entre o combate à desinformação e a salvaguarda da liberdade de expressão. 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
3: 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Essa que é a grande verdade que sobre esse assunto. 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